0: 21 horas e 36 minutos.
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1: Para essa sexta-feira, no município de Águas Lindas de Goiás, sol pela parte da manhã com aumento de nuvens ao longo do dia, com possibilidade de céu nublado, noite com muitas nuvens. A temperatura mínima vai ser de 19 graus e a máxima de 29 graus. A umidade relativa do ar varia, chegando à máxima a 69%. Informou o Clima Tempo, Edna Del Mondes.
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2: 21 horas e 44 minutos.
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0: 21:59.
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15: Dois minutos.
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1: Mais de 521 mil trabalhadores em Goiás serão diretamente beneficiados com imposto de renda zero para quem ganha até R$ 5 mil e com a redução nos descontos para aqueles com renda mensal entre R$ 5 mil e R$ 7.350. A mudança foi garantida por lei, sancionada em novembro de 2025, com impacto percebido a partir do pagamento de fevereiro. Segundo dados do Centro de Estudos Tributários e Aduaneiros da Receita Federal, mais de 350 mil trabalhadores goianos ganham até R$ 5 mil mensais e deixarão de pagar o tributo. Outros 171 mil recebem entre R$ 5 mil e R$ 7.350 e passarão a contar com descontos progressivos no imposto. Com o imposto de renda zero, o número de pessoas totalmente isentas no estado sobe de 570 mil para 935 mil. Em Goiânia, a mudança nas regras do imposto de renda também deve trazer impacto direto no orçamento das famílias. No bairro Setor Universitário, a designer Nia Loyola, de 33 anos, mora com a mãe e passa a integrar a faixa de trabalhadores totalmente isentos do tributo. Para ela, o fim do desconto no contra-cheque representa um alívio importante nas contas do fim do mês. Com o valor integral no salário, Nia já definiu as prioridades.
2: Eu pretendo poder poupar um pouquinho para as emergências e renovar algumas coisas da minha casa que estão realmente precisando.
1: O imposto de renda zero para trabalhadores como a Nia faz parte do conjunto de mudanças na tabela do imposto de renda. Para manter o equilíbrio fiscal e compensar a redução na arrecadação, a nova legislação prevê um aumento na tributação sobre altas rendas a partir de R$ 600 mil anuais. A estimativa é que aproximadamente 4 mil contribuintes sejam alcançados. Nesse caso, a cobrança será gradual, com alíquota máxima de até 10% sobre os rendimentos. Quem já paga esse percentual ou mais não terá alterações. A lei também estabelece limites para evitar que a soma dos tributos pagos pela empresa e pelo contribuinte ultrapasse percentuais definidos para empresas financeiras e não financeiras. Caso isso ocorra, haverá restituição na declaração anual. Saiba mais em gov.br.
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1: Vinte e duas horas e 23 minutos.
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1: 22 horas e 29 minutos.
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0: 22 horas e 38 minutos.
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1: Para essa sexta-feira, no município de Águas Lindas de Goiás, sol pela parte da manhã com aumento de nuvens ao longo do dia, com possibilidade de céu nublado, noite com muitas nuvens. A temperatura mínima vai ser de 19 graus e a máxima de 29 graus. A umidade relativa do ar varia, chegando à máxima a 69%. Informou o Clima Tempo, Edna Del Mondes.

0: 22h44.
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0: 22 horas e 52 minutos.
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2: 23 horas e 7 minutos.
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0: 23 horas e 16 minutos.
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4: O setor industrial brasileiro elencou um conjunto de mais de 30 medidas estratégicas para fortalecer a parceria entre Brasil e Estados Unidos. Elaborada pela Confederação Nacional da Indústria, a CNI, a Agenda Estratégica da Indústria Brasileira para os Estados Unidos organiza as propostas em 9 temas. São eles: comércio e acesso ao mercado, transformação digital, investimentos e ambiente de negócios, minerais críticos e cadeias produtivas estratégicas, segurança energética e indústria de baixo carbono, complexo econômico-industrial da saúde e inteligência artificial, defesa, aeroespacial e setores de uso tecnológico dual, formação de capital humano em altas tecnologias e governança e diálogo institucional. Para o presidente da CNI, Ricardo Alban, as novas relações comerciais entre Brasil e Estados Unidos devem evoluir da cooperação entre empresas para uma integração mais ampla entre cadeias produtivas.
5: Estados Unidos e o Brasil têm uma relação bilateral comercial muito de manufatura, é a mais rica entre as relações comerciais na área de produtos industrializados, onde existe um conceito que vai vingar nas novas relações comerciais de complementariedade. É que essa complementariedade, em vez de ser hoje muito mais intercompanies Brasil e Estados Unidos, possam ser uma complementariedade de cadeias produtivas, cadeias de valor.
4: Para reforçar a importância da parceria bilateral, aconteceu nesta segunda-feira, 11 de maio, em Nova York, a primeira edição do Brasil US Industry Day. O encontro reuniu cerca de 500 lideranças empresariais, investidores e autoridades governamentais para discutir temas considerados prioritários e de comum interesse para o setor industrial dos dois países. Ricardo Alban destaca o papel da participação dos presidentes das federações da indústria de 17 estados brasileiros.
5: O que nós queremos não é interatividade, o que nós queremos é atrair parceiros e formar novas cadeias produtivas. Então, cada um na sua federação, no seu estado, participando, interagindo, conhecendo, fazendo essa interlocução, é fundamental. Então, nossa responsabilidade cada vez é maior e nossa vontade de acertar também aumenta a cada instante.
4: O evento também contou com uma cerimônia de reconhecimento a empresas, entidades e lideranças que contribuíram para o fortalecimento da relação econômica entre os dois países nos últimos anos. Reportagem Paloma Custódio.
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6: E não pode faltar, claro, grande sucesso, volume 3, música inédita. Meu amigo Luiz Cardoso, um abraço, Luiz. Meu amigo Aloysio também, meu amigo Anderson, né? Desculpa aí, Anderson.

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1: 23 horas e 29 minutos.
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1: Para essa sexta-feira, no município de Águas Lindas de Goiás, sol pela parte da manhã com aumento de nuvens ao longo do dia, com possibilidade de céu nublado, noite com muitas nuvens. A temperatura mínima vai ser de 19 graus e a máxima de 29 graus. A umidade relativa do ar varia, chegando à máxima a 69%. Informou o Climatempo, Edna Del Mondes.
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2: 23 horas e 45 minutos.
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0: 23 horas e 49 minutos.
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0: Meia-noite e 9 minutos.
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3: Meia-noite e 23 minutos.

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2: Meia-noite e 29 minutos.
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2: Uma hora e oito minutos.
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0: hora e 35 minutos.
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1: Para o município de Águas Lindas e Goiás, sábado de sol pela parte da manhã, com aumento de nuvens ao longo do dia, noite com muitas nuvens. A temperatura mínima vai ser de 20 graus e a máxima de 28 graus. A umidade relativa do ar varia, ficando a 67%, informou o Climatempo Edna Del Mondes.
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7: Uma hora e 42 minutos.

0: 1:58.
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2: Eu sou Antônio Correia, técnico de trabalho da Equatorial Goiás, e nós estamos no Maio Amarelo, um mês nacional onde nós trabalhamos a prevenção de acidentes no trânsito. Só em 2026, um dado aqui na Equatorial Goiás tem chamado a atenção. Nós tivemos para mais de 800 ocorrências envolvendo acidentes com colisão de veículos em poste. Esses eventos acabaram atingindo mais de 116 mil clientes que tiveram fornecimento de energia afetada. Diante desses acidentes, é sempre importante a gente tomar algumas medidas de prevenção. Primeiro, caso aconteça a colisão no poste, jamais saia do veículo. Primeiramente, peça ajuda. Caso você não consiga solicitar ajuda, permaneça dentro do carro aguardando socorro. Se você está passando próximo e identifica uma situação como essa, você de imediato pode já ligar diretamente para o Corpo de Bombeiro através do 193 e ligar para a Equatorial através do 0800 062 0196. Medidas como essa trazem tanto agilidade no atendimento à vítima, como também a prevenção para futuros acidentes.
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2: 2:29.
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0: 2:37.
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0: 2 horas e 58 minutos.
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3: 3 horas e 7 minutos.
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3: 3 horas e 7 minutos.

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1: 3 horas e 24 minutos.

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2: 3:29.
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0: 3:35.
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1: Para o município de Águas Lindas e Goiás, sábado de sol pela parte da manhã, com aumento de nuvens ao longo do dia, noite com muitas nuvens. A temperatura mínima vai ser de 20 graus e a máxima de 28 graus. A umidade relativa do ar varia, ficando a 67%, informou o Climatempo Edna Delmondes.
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4: 3 horas e 44 minutos.

0: 3:59.
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0: Jesus.
1: Zé, não, Maria. Faça isso não. Tu quer matar eu? Quer?
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0: 4:09.
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3: Olha aí que garotada maravilhosa. Beleza. Será que é a garotada dos canarinhos de Petrópolis? E olha aí, Joãozinho, nós vamos cantar.

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2: 4 horas e 17 minutos.
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4: Os municípios brasileiros recebem a primeira parcela de maio do Fundo de Participação dos Municípios, o FPM. O valor total do repasse chega a cerca de 9 bilhões e 300 milhões de reais, resultado aproximadamente 8% maior do que o registrado no mesmo período do ano passado. O pagamento foi antecipado porque o dia 10 cairá em um domingo. Tradicionalmente, os recursos do FPM são transferidos nos dias 10, 20 e 30 de cada mês. Para o especialista em orçamento público, César Lima, o fundo continua apresentando um cenário positivo para as prefeituras, apesar das oscilações observadas nos últimos meses.
5: E vem confirmando aí uma certa estabilidade, né, onde nós temos aí o primeiro e o terceiro decêntio com valores melhores em relação ao exercício passado, e o segundo decêntio aí com valores um pouco mais abaixo do que foi apresentado no ano passado. Contudo, o resultado esse ano ainda se encontra favorável para os municípios.
4: Entre os estados com maiores volumes de recursos nesta primeira parcela de maio, o destaque no Nordeste é a Bahia, com mais de 750 milhões de reais destinados aos municípios. No Sul, o Rio Grande do Sul lidera a região com mais de 590 milhões de reais em repasses. No Centro-Oeste, Goiás concentra cerca de 302 milhões de reais. Já no Norte, o Pará soma aproximadamente 266 milhões de reais. No Sudeste, São Paulo aparece com o maior valor do país, cerca de 1 bilhão e 100 milhões de reais. Até o momento, 7 municípios brasileiros estão bloqueados para receber os recursos do FPM por pendências administrativas. Entre eles estão Porto Real, no Rio de Janeiro, Guamaré, no Rio Grande do Norte, e Camboriú, em Santa Catarina. Os valores permanecem retidos até que a situação seja regularizada. O FPM é uma das principais fontes de receita para grande parte das cidades brasileiras e é formado por recursos arrecadados pela União com o Imposto de Renda e o Imposto sobre Produtos Industrializados. Reportagem Marquesan Araújo.
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1: 4 horas e 23 minutos.
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2: 4:29.
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3: 5:15.
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5: Independente se você for viajar ou for ficar em casa, nós temos dicas super importantes para evitar acidente com a rede elétrica. Se você for viajar, não esqueça de desligar os equipamentos eletrônicos da tomada, como TV, micro-ondas, carregadores. E também, super importante, não deixar extensões ou fiação coberta por tapetes, entre outros. Isso evita acidentes como sobrecarga na rede elétrica e possivelmente um curto-circuito na rede. Se você for ficar em casa, uma dica super importante é evitar ligar equipamentos que contêm uma sobrecarga alta de energia ao mesmo tempo, como micro-ondas, como ferro de passar a roupa. Situações como essa acabam acarretando numa sobrecarga de energia e possivelmente num curto-circuito na rede. E uma dica importante é, se você for fazer qualquer tipo de reparo na sua residência, não esqueça de desligar o disjuntor. E principalmente, contrate um profissional qualificado para executar esse tipo de atividade.
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0: 5:21.
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2: 5:29.
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1: Para o município de Águas Lindas e Goiás, sábado de sol pela parte da manhã, com aumento de nuvens ao longo do dia. Noite com muitas nuvens. A temperatura mínima vai ser de 20 graus e a máxima de 28 graus. A umidade relativa do ar varia, ficando a 67%, informou o Climatempo Edna Del Mondes.
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8: 5 horas e 44 minutos. 5 horas e 44 minutos.

0: 5:58.
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3: O Senhor esteja convosco, Ele está no meio de nós. Proclamação do Evangelho de nosso Senhor Jesus Cristo, segundo Mateus. Glória a vós, Senhor. Naquele tempo disse Jesus aos seus discípulos: vós ouviste o que foi dito, amarás o teu próximo e odiarás o teu inimigo. Eu, porém, vos digo: amai os vossos inimigos e rezai por aqueles que vos perseguem. Assim vos tornareis filhos do vosso Pai que está nos céus. Porque ele faz nascer o sol entre maus e bons, e cair a chuva sobre justos e injustos. Porque se amais somente aqueles que vos amam, que recompensa tereis? Os cobradores de impostos não fazem a mesma coisa? E se saudais somente os vossos irmãos, o que fazeis de extraordinário? Os pagãos não fazem a mesma coisa? Portanto, sede perfeitos, como vosso Pai Celeste é perfeito. Palavra da salvação. Glória a vós, Senhor. Que a palavra do Santo Evangelho perdoe os nossos pecados, em nome do Pai, do Filho e do Espírito Santo. Amém. Amados, olha só o que Jesus está pedindo para nós, né? Jesus pede para nós assim: amai os vossos inimigos e rezai por aqueles que vos perseguem. Você pode até dizer assim: padre, isso é impossível. E eu até concordo com você, é impossível mesmo, sem Deus. Sem Deus é impossível, sem uma vida de oração, sem uma vida de intimidade com Deus. Uma vida de intimidade com Deus e com uma vida de oração já é muito, muito, muito, mas muito difícil mesmo. Só não é impossível, mas é muito difícil. E outra coisa, amados, que nós temos que entender, nós temos que tentar. O grande problema é que a gente não tenta, sabe? A gente se vai com a cara daquele: aquele é meu amigo, ele vai no meu churrasco, ele vai na minha casa, eu caminho com ele, ele caminha comigo, mas se eu não gosto dele, eu elimino, como se fosse um programa aí que elimina as pessoas, simplesmente assim. Porque eu gosto, anda comigo, que eu não gosto. E não é assim, amados. De verdade, nós somos cristãos. Nós temos que fazer a diferença. Jesus está dizendo que aí fora no mundão de meu Deus é assim. É assim. Quem é bom comigo, eu sou bom. Quem é ruim comigo, eu sou ruim. E ponto final, e acabou. Não é? Mas nós que estamos dentro de uma caminhada de fé, nós que estamos, que nos dizemos cristãos, nós temos que fazer aquilo que Jesus pediu, e não só pediu, ele mesmo fez, porque quando estava matando ele ali, tá entendendo? Pregando ele na cruz, ele fala: Pai, perdoa, porque eles não sabem o que fazem. Então Jesus viveu isso na sua carne, não é? Ele viveu isso e pede para a gente tentar. Amados, entenda uma coisa: se você vai conseguir ou não, isso é outra história. Isso é outra história. Tem situações muito difíceis na nossa vida, pessoas que judiaram demais, que nos maltrataram demais, que é muito difícil. Mas tenta, pelo menos fala para você mesmo: Senhor, tira esse ressentimento do meu coração, tira essa mágoa. Ele me feriu, ela me feriu, ele me traiu, ela me traiu. Foi demais, mexeu com meu filho, mexeu com quem eu amo, tirou tudo que eu tinha. Meu Deus do céu, eu tô aqui sem chão, eu tô aqui, isso tá te fazendo mal.

Isso está te fazendo uma pessoa triste, uma pessoa sem brilho nos olhos. Pede primeiro para Deus tirar isso do teu coração, né? E que essa pessoa seja feliz, que essa pessoa faça a caminhada dela. Quem sabe nesse primeiro momento você não consegue caminhar com ela. Quem sabe nesse primeiro momento está muito difícil porque a ferida tá jorrando sangue ainda. Mas pede para Deus pelo menos colocar o remedinho do Espírito Santo para curar essa ferida, para fechar essa ferida, não é? Nunca fale para mim: você morreu, eu não quero saber, assim. Não, nós somos cristãos, vamos tentar, amados, de verdade, vamos tentar, tá bom? Por mais difícil que seja, eu peço para você, tente no seu tempo, tá bom? No seu tempo, nas suas condições, mas por favor, tente, que Deus nos ajude.

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2: Dê prioridade a você. Vá firme na direção das suas metas. Pensamento cria, o desejo atrai e a fé realiza. Por favor, nunca duvide da força que há em você. Nunca. Repita aí comigo: eu sou eu. Hoje ninguém vai estragar o meu dia. Vá à luta, otimista e confiante. Faça isso.
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1: 6:16.
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3: Mais de 1.300.000 trabalhadores na região centro-oeste serão diretamente beneficiados com o imposto de renda zero para quem ganha até R$5.000 e com redução nos descontos para aqueles com renda mensal entre R$5.000 e R$7.350. A mudança foi garantida por lei, sancionada em novembro de 2025, com impacto percebido a partir do pagamento de fevereiro. Segundo dados do Centro de Estudos Tributários e Aduaneiros da Receita Federal, mais de 877 mil trabalhadores do Centro-Oeste ganham até R$5.000 mensais e deixarão de pagar o tributo. Outros 462 mil recebem entre R$5.000 e R$7.350 e passarão a contar com descontos progressivos no imposto. Até o ano passado, cerca de 1 milhão e 400 mil declarantes do Centro-Oeste já eram isentos. Com as novas regras, o número deve subir para aproximadamente 2 milhões e 300 contribuintes completamente livres do IR. De acordo com o governo do Brasil, isso representa uma injeção significativa de recursos na economia regional. Em Brasília, no Distrito Federal, o impacto também chega ao dia a dia. Na Asa Sul, a secretária executiva Bianca Barros, de 28 anos, está na faixa de renda contemplada com imposto de renda zero. Ela mora com um namorado e divide com ele todas as despesas da casa. Segundo Bianca, o valor retido, até então, fazia diferença no orçamento e exigia ajustes frequentes nas contas.
4: Pretendo usar o dinheiro a mais para reforçar minhas reservas, planejar viagens e investir em cursos.
3: O imposto de renda zero para trabalhadores como Bianca, de Brasília, faz parte do conjunto de mudanças na tabela do imposto de renda. Para manter o equilíbrio fiscal e compensar a redução na arrecadação, a nova legislação prevê um aumento na tributação sobre altas rendas a partir de R$600 mil anuais. A estimativa é que aproximadamente 12 mil contribuintes sejam alcançados. Nesse caso, a cobrança será gradual, com alíquota máxima de até 10% sobre os rendimentos. Quem já paga esse percentual ou mais não terá alterações. A lei também estabelece limites para evitar que a soma dos tributos pagos pela empresa e pelo contribuinte ultrapasse percentuais definidos para empresas financeiras e não financeiras. Caso isso ocorra, haverá restituição na declaração anual. Saiba mais em gov.br.
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1: 6 horas e 22 minutos.
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0: 7:16.
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3: O setor industrial brasileiro elencou um conjunto de mais de 30 medidas estratégicas para fortalecer a parceria entre Brasil e Estados Unidos. Elaborada pela Confederação Nacional da Indústria, a CNI, a Agenda Estratégica da Indústria Brasileira para os Estados Unidos organiza as propostas em 9 temas. São eles: comércio e acesso ao mercado, transformação digital, investimentos e ambiente de negócios, minerais críticos e cadeias produtivas estratégicas, segurança energética e indústria de baixo carbono, complexo econômico industrial da saúde e inteligência artificial, defesa, aeroespacial e setores de uso tecnológico dual, formação de capital humano em altas tecnologias e governança e diálogo institucional. Para o presidente da CNI, Ricardo Alban, as novas relações comerciais entre Brasil e Estados Unidos devem evoluir da cooperação entre empresas para uma integração mais ampla entre cadeias produtivas.
4: Estados Unidos e o Brasil têm uma relação bilateral comercial muito de manufatura, é a mais rica entre as relações comerciais na área de produtos industrializados, onde existe o conceito que vai vingar nas novas relações comerciais de complementariedade. É que essa complementariedade, em vez de ser hoje muito mais intercompany Brasil e Estados Unidos, possam ser uma complementariedade de cadeias produtivas, cadeias de valor.
3: Para reforçar a importância da parceria bilateral, aconteceu nesta segunda-feira, 11 de maio, em Nova York, a primeira edição do Brasil US Industry Day. O encontro reuniu cerca de 500 lideranças empresariais, investidores e autoridades governamentais para discutir temas considerados prioritários e de comum interesse para o setor industrial dos dois países. Ricardo Alban destaca o papel da participação dos presidentes das federações da indústria de 17 estados brasileiros.
4: O que nós queremos não é interatividade, o que nós queremos é atrair parceiros e formar novas cadeias produtivas. Então, cada um na sua federação, no seu estado, participando, interagindo, conhecendo, fazendo essa interlocução, é fundamental. Então, nossa responsabilidade cada vez é maior e nossa vontade de acertar também aumenta a cada instante.
3: O evento também contou com uma cerimônia de reconhecimento a empresas, entidades e lideranças que contribuíram para o fortalecimento da relação econômica entre os dois países nos últimos anos. Reportagem Paloma Custódio.
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1: 7:29.
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0: 7:36.
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0: 7:36.
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1: Para o município de Águas Lindas e Goiás, sábado de sol pela parte da manhã, com aumento de nuvens ao longo do dia, noite com muitas nuvens. A temperatura mínima vai ser de 20 graus e a máxima de 28 graus. A umidade relativa do ar varia, ficando a 67%, informou o Climatempo Edna Del Mondes.
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5: 7:43.
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0: 7:49.
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0: 7:58.
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4: Dê prioridade a você. Vá firme na direção das suas metas. Pensamento cria, o desejo atrai e a fé realiza. Por favor, nunca duvide da força que há em você. Nunca. Repita aí comigo: eu sou eu. Hoje ninguém vai estragar o meu dia. Vá à luta, otimista e confiante. Faça isso.
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0: só faz barulho, é!
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0: 8:17.
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3: O governo de Goiás anunciou a ampliação do programa Patrulha Mecanizada, que vai atender 159 municípios com serviços de manutenção e recuperação de estradas vicinais não pavimentadas. O lançamento da nova etapa foi feito pelo governador Daniel Vilela em Goiânia. O contrato terá duração de 30 meses e investimento mensal de R$17.100.000. Segundo Vilela, a proposta é reforçar o apoio às prefeituras e melhorar as condições das estradas usadas principalmente pelo setor produtivo rural. Além da ampliação do atendimento, o governo também anunciou o aumento no número de equipes de trabalho. O programa, que atualmente conta com 8 patrulhas mecanizadas, passará a operar com 22 frentes de serviço. O governador afirmou que a meta é acelerar os atendimentos e ampliar a cobertura nos municípios goianos.
4: Então a ideia é que a gente possa, ao longo de todo esse ano, passar pelos 246 municípios. Os prefeitos acabam escolhendo as regiões que estão mais precárias e que precisam dessa ajuda e desse serviço. E aí, com essa ampliação, a gente vai ter também o retorno a cada um desses municípios o mais rápido possível também.
3: A iniciativa é executada por meio da Agência Goiana de Infraestrutura e Transportes, a Goinfra. Entre 2022 e 2025, já foram realizadas mais de 882 mil horas de serviços em estradas municipais, com investimentos superiores a R$262 milhões. Reportagem Marquesan Araújo.
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1: 8 horas e 23 minutos.
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1: Oito horas e 57 minutos.
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1: É o povo de braços abertos, cheio de alegria, ao som do harmonia.
2: Ai, diverte.

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4: 9 horas e 7 minutos.

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1: 9 horas e 13 minutos.
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1: 9 horas e 14 minutos.
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7: Kiko Chicabana e Wesley Safadão.
8: Ao vivo em Fortaleza. Nostalgia.
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0: Obrigado, obrigado, irmão.
1: 9:35.
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4: Levada na área, meu irmão. Vamos fazer essa levada, meu véi. Olha o arroxé da Bahia aí.

0: 9:52.
1: Oh, gente. Música do carnaval! O que tá rolando aí?

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0: 9:58.
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5: 10 horas.
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1: Mais de 1.300.000 trabalhadores na região centro-oeste serão diretamente beneficiados com o imposto de renda zero para quem ganha até R$ 5.000 e com a redução nos descontos para aqueles com renda mensal entre R$ 5.000 e R$ 7.350. A mudança foi garantida por lei, sancionada em novembro de 2025, com impacto percebido a partir do pagamento de fevereiro. Segundo dados do Centro de Estudos Tributários e Aduaneiros da Receita Federal, mais de 877 mil trabalhadores do Centro-Oeste ganham até R$ 5.000 mensais e deixarão de pagar o tributo. Outros 462 mil recebem entre R$ 5.000 e R$ 7.350 e passarão a contar com descontos progressivos no imposto. Até o ano passado, cerca de 1 milhão e 400 mil declarantes do Centro-Oeste já eram isentos. Com as novas regras, o número deve subir para aproximadamente 2 milhões e 300 contribuintes completamente livres do IR. De acordo com o governo do Brasil, isso representa uma injeção significativa de recursos na economia regional. Em Brasília, no Distrito Federal, o impacto também chega ao dia a dia. Na Asa Sul, a secretária executiva Bianca Barros, de 28 anos, está na faixa de renda contemplada com imposto de renda zero. Ela mora com um namorado e divide com ele todas as despesas da casa. Segundo Bianca, o valor retido até então fazia diferença no orçamento e exigia ajustes frequentes nas contas.
2: Pretendo usar o dinheiro a mais para reforçar minhas reservas, planejar viagens e investir em cursos.
1: O imposto de renda zero para trabalhadores como Bianca, de Brasília, faz parte do custo de renda. Para manter o equilíbrio fiscal e compensar a redução na arrecadação, a nova legislação prevê um aumento na tributação sobre altas rendas a partir de R$ 600 mil anuais. A estimativa é que aproximadamente 12 mil contribuintes sejam alcançados. Nesse caso, a cobrança será gradual, com alíquota máxima de até 10% sobre os rendimentos. Quem já paga esse percentual ou mais não terá alterações. A lei também estabelece limites para evitar que a soma dos tributos pagos pela empresa e pelo contribuinte ultrapasse percentuais definidos para empresas financeiras e não financeiras. Caso isso ocorra, haverá restituição na declaração anual. Saiba mais em gov.br.
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3: Momento 3.

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1: 10 horas e 25 minutos.
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1: 10 horas e 29 minutos.
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1: Momento 3.

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8: Momento 3.

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0: 10 horas e 37 minutos.
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1: Faz barulho, aí, barulho.
0: Que honra vocês aqui, véi. Humberto e Ronaldo.
1: A gente agradece vocês aí.
2: 10 horas e 44 minutos.
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0: barulho pra Dibrito e Samuel aí, Goiânia!
1: Isso é Goiânia, meu filho!
2: 10 horas e 49 minutos.
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2: 10 horas e 49 minutos.
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1: Momento 3.

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2: Momento.

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2: Momento 3.

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1: Onze horas e sete minutos.
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8: Momento 3.
9: Rapaziada, vocês já viram quem tá aí no pagode?
10: Ela tá achando que tá passando batida, meu irmão.
11: Meu, ela só veio pra dançar um pagodinho. Deixa ela.
9: Então,
11: deixa ela.
9: Vamos embora.

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1: A redução da jornada de trabalho no Brasil pode custar 48,4 bilhões de reais aos cofres dos municípios. O diagnóstico é apontado em estudo técnico da Confederação Nacional de Municípios, a CNM. O levantamento analisou os impactos da alteração prevista no PL 1838 de 2026 e na PEC 8 de 2025, que estão em análise no Congresso Nacional. A maior preocupação dos gestores recai sobre a PEC 8 de 2025, que prevê a redução da jornada para 36 horas semanais, além do impacto estimado de quase 50 bilhões de reais nos cofres municipais, também levaria as cidades a contratar 730,3 mil novos profissionais para manter o atual nível de prestação de serviços públicos. Em nota oficial, o presidente da CNM, Paulo Zilkowski, ressaltou que as mudanças devem ser efetivadas com cautela e merecem discussão aprofundada, já que os reflexos seriam sentidos pela população. Já os reflexos financeiros com a aprovação do PL 1838 de 2026, que altera a consolidação das leis do trabalho, CLT, para estabelecer uma jornada de 40 horas, seria de 442 milhões de reais, além da necessidade de contratação de mais de 7 mil novos servidores. O estudo da CNM aponta ainda que as propostas afetam todas as carreiras dos servidores das prefeituras. Para os municípios, as áreas mais impactadas seriam educação, saúde, serviços gerais e os técnicos administrativos. Os dados da CNM mostram que, com a PEC, a administração pública poderá ter um déficit de cerca de 96 mil professores, 58 mil trabalhadores de limpeza urbana e 22 mil técnicos em enfermagem. Com informações da Confederação Nacional de Municípios, Bianca Mingotti.
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2: Momento 3.

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1: Onze horas e 21 minutos.
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1: 11 horas e 29 minutos.
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4: Momento 3.
5: 11 horas e 32 minutos.
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1: Momento 3.

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1: Para o município de Águas Lindas e Goiás, sábado de sol pela parte da manhã, com aumento de nuvens ao longo do dia. Noite com muitas nuvens. A temperatura mínima vai ser de 20 graus e a máxima de 28 graus. A umidade relativa do ar varia, ficando a 67%, informou o Climatempo Edna Del Mondes.
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5: 11 horas e 44 minutos.
6: Momento 3.
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0: bom demais!
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2: 11 horas e 51 minutos.
3: Momento 3.

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7: Momento 3.
8: Momento 3.

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1: Onze horas e 56 minutos.
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4: Meio-dia e 6 minutos.

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0: Muito obrigado, meu irmão. Muito obrigado. Que honra, que honra.
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1: Mais de 521 mil trabalhadores em Goiás serão diretamente beneficiados com imposto de renda zero para quem ganha até R$ 5 mil e com redução nos descontos para aqueles com renda mensal entre R$ 5 mil e R$ 7.350. A mudança foi garantida por lei, sancionada em novembro de 2025, com impacto percebido a partir do pagamento de fevereiro. Segundo dados do Centro de Estudos Tributários e Aduaneiros da Receita Federal, mais de 350 mil trabalhadores goianos ganham até R$ 5 mil mensais e deixarão de pagar o tributo. Outros 171 mil recebem entre R$ 5 mil e R$ 7.350 e passarão a contar com descontos progressivos no imposto. Com o imposto de renda zero, o número de pessoas totalmente isentas no estado sobe de 570 mil para 935 mil. Em Goiânia, a mudança nas regras do imposto de renda também deve trazer impacto direto no orçamento das famílias. No bairro Setor Universitário, a designer Nia Loyola, de 33 anos, mora com a mãe e passa a integrar a faixa de trabalhadores totalmente isentos do tributo. Para ela, o fim do desconto no contra-cheque representa um alívio importante nas contas do fim do mês. Com o valor integral no salário, Nia já definiu as prioridades.
2: Eu pretendo poder poupar um pouquinho para as emergências e renovar algumas coisas da minha casa que estão realmente precisando.
1: O imposto de renda zero para trabalhadores como a Nia faz parte do conjunto de mudanças na tabela do imposto de renda. Para manter o equilíbrio fiscal e compensar a redução na arrecadação, a nova legislação prevê um aumento na tributação sobre altas rendas a partir de R$ 600 mil anuais. A estimativa é que aproximadamente 4 mil contribuintes sejam alcançados. Nesse caso, a cobrança será gradual, com alíquota máxima de até 10% sobre os rendimentos. Quem já paga esse percentual ou mais não terá alterações. A lei também estabelece limites para evitar que a soma dos tributos pagos pela empresa e pelo contribuinte ultrapasse percentuais definidos para empresas financeiras e não financeiras. Caso isso ocorra, haverá restituição na declaração anual. Saiba mais em gov.br.
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1: Meio-dia e 29 minutos.
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0: Meio-dia e 57 minutos.
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1: O setor industrial brasileiro elencou um conjunto de mais de 30 medidas estratégicas para fortalecer a parceria entre Brasil e Estados Unidos. Elaborada pela Confederação Nacional da Indústria, a CNI, a Agenda Estratégica da Indústria Brasileira para os Estados Unidos organiza as propostas em 9 temas. São eles: comércio e acesso a mercado, transformação digital, investimentos e ambiente de negócios, minerais críticos e cadeias produtivas estratégicas, segurança energética e indústria de baixo carbono, complexo econômico industrial da saúde e inteligência artificial, defesa, aeroespacial e setor de uso tecnológico dual, formação de capital humano em altas tecnologias e governança e diálogo institucional. Para o presidente da CNI, Ricardo Alban, as novas relações comerciais entre Brasil e Estados Unidos devem evoluir da cooperação entre empresas para uma integração mais ampla entre cadeias produtivas.
2: Estados Unidos e o Brasil têm uma relação bilateral comercial muito de manufatura. É a mais rica entre as relações comerciais na área de produtos industrializados, onde existe o conceito que vai vingar nas novas relações comerciais de complementariedade. É que essa complementariedade, em vez de ser hoje muito mais intercompanies Brasil e Estados Unidos, possam ser uma complementariedade de cadeias produtivas, cadeias de valor.
1: Para reforçar a importância da parceria bilateral, aconteceu nesta segunda-feira, 11 de maio, em Nova York, a primeira edição do Brasil US Industry Day. O encontro reuniu cerca de 500 lideranças empresariais, investidores e autoridades governamentais para discutir temas considerados prioritários e de comum interesse para o setor industrial dos dois países. Ricardo Alban destaca o papel da participação dos presidentes das federações da indústria de 17 estados brasileiros.
2: O que nós queremos não é interatividade, o que nós queremos é atrair parceiros e formar novas cadeias produtivas. Então, cada um na sua federação, no seu estado, participando, interagindo, conhecendo, fazendo essa interlocução, é fundamental. Então, nossa responsabilidade cada vez é maior e nossa vontade de acertar também aumenta a cada instante.
1: O evento também contou com uma cerimônia de reconhecimento a empresas, entidades e lideranças que contribuíram para o fortalecimento da relação econômica entre os dois países nos últimos anos. Reportagem Paloma Custódio.
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2: 13 horas e 28 minutos.
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3: Para o município de Águas Lindas e Goiás, sábado de sol pela parte da manhã, com aumento de nuvens ao longo do dia, noite com muitas nuvens. A temperatura mínima vai ser de 20 graus e a máxima de 28 graus. A umidade relativa do ar varia, ficando a 67%, informou o Climatempo Edna Del Mondes.
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2: 14 horas e 2 minutos.
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1: 14 horas e 29 minutos.
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2: 15 horas e 9 minutos.
3: Eu queria chamar o singular, o único, o incomparável, Carlinhos Brown e seu filho Miga. Aí na área. Vamos fazer uma bagunça?
4: Sim, vambora.
3: Bora?
4: Vambora.

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1: Para o município de Águas Lindas e Goiás, sábado de sol pela parte da manhã, com aumento de nuvens ao longo do dia, noite com muitas nuvens. A temperatura mínima vai ser de 20 graus e a máxima de 28 graus. A umidade relativa do ar varia, ficando a 67%, informou o Climatempo Edna Del Mondes.
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2: 15 horas e 44 minutos.

0: 15h58.
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3: 16 horas e 7 minutos.

0: 16 horas e 18 minutos.
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1: 16 horas e 23 minutos.
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Alô, galera de todo o Brasil. Quero aproveitar e mandar um abraço especial para todos vocês que curtem a música do Júlio Nascimento. E nada melhor, estou aqui na casa do meu grande amigo Geraldo, da minha gravadora Gema, bebendo aquele uísque e ouvindo aquelas músicas, velhas canções que vocês conhecem, que é mais ou menos assim. Obrigado!

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1: 16 horas e 29 minutos.
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0: 16:58.
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8: 17 horas. Apoio, Rádio Vizinhança FM. 7 minutos.

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2: Olá, boa tarde. Sou a cantora Diana Sonora, aqui de Barreiras, Bahia. Eu também estou ligada com o locutor Fernando Gomes, na Rádio Vizinhança FM Água Linda de Goiás. Quero mandar um abraço para Solange Maicena, do Rio de Janeiro, e a

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1: 17:29.
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3: 17 horas e 42 minutos.
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1: 18 horas e 23 minutos.
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1: 18 horas e 29 minutos.
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1: 18 horas e 30 minutos.
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0: 18:42.
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1: 19:29.
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1: Para o município de Águas Lindas e Goiás, sábado de sol pela parte da manhã, com aumento de nuvens ao longo do dia. Noite com muitas nuvens. A temperatura mínima vai ser de 20 graus e a máxima de 28 graus. A umidade relativa do ar varia, ficando a 67%, informou o Climatempo Edna Del Mondes.
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5: 19:44.
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0: 20h02.
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Já até dancinha, assim, ó.

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1: 20 horas e 17 minutos.
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1: 20 horas e 21 minutos.

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1: Para este domingo, no município de Águas Lindas de Goiás, sol pela parte da manhã, com aumento de nuvens ao longo do dia, podendo o tempo ficar nublado, noite com muitas nuvens. A temperatura mínima vai ser de 23 graus e a máxima de 31 graus. A umidade relativa do ar vai variar, chegando à máxima 54%, informou o Clima Tempo, Edna Del Mondes.
0: Horas e 42 minutos.

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